essa eu gostei. Toca mais uma na linha do tempo. 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

0: aqui você curtiu as melhores no primeiro bloco. Vamos ali no intervalinho rapidinho, já já tem mais.
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0: Vinte e uma horas e 29 minutos.
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0: Bom demais estar com você por aqui. Aí, está gostando? Está em casa, está no trabalho, onde quer que você esteja, está curtindo? Programa Linha do Tempo com o BJ, aqui na sua rádio, com muito mais música legal para você curtir.

0: E o programa Linha do Tempo fica por aqui. A gente volta a se encontrar. Um abraço para todos e até a próxima.
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2: Vinte e duas horas e dois minutos.

0: bebo cerveja.
1: Bom também.
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0: DJ Luciano.
1: Vinte e duas horas e 37 minutos.
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3: E mais um dia chega ao fim e mais um programa começa. Love Songs, começando a partir de agora. Uma ótima noite pra você, muito prazer, eu sou Eduardo Fornaro. E você pode, a partir de agora, acomodar aquela cadeira, aquela pipoquinha, sabe? Aquele momento que você separa pra ser especial entre você e aquela pessoa que você ama. Sabe, o momento onde você deixa tudo de lado, a correria do dia a dia, as impaciências, as turbulências, para curtir um momento light, relaxado e do lado de quem você ama. Eu te convido para fazer isso hoje, agora, o momento é agora. E com o Love Songs que só está começando. Conto com você, iniciamos muito bem a edição de hoje.

0: A maneira incrível, a magia, o clima da sua noite é só aqui no Love Songs. Muito prazer, te faço companhia, muito mais, depois do intervalo.
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3: 23 horas e 32 minutos.
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0: E Love Songs já está de volta e é sempre um prazer estar contigo. Suporte a dor e afaste-se dela. Só assim você obterá um coração forte o suficiente para superar qualquer obstáculo. Love Songs, de volta com você. Whoa.

0: olha, eu te recomendo ficar por aqui. Daqui a pouquinho tem mais canções do jeito Love Songs de ser. Daqui a pouco tem mais.
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0: Zero hora e 25 minutos.
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0: 1:03.
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0: 1:26.
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0: 1:48.
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2: Só tem homem feio aí.

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0: 2 horas e 13 minutos.
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0: 2:33.
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0: 2:53.
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0: 3:14.
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0: 3:35.
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0: 3:59.
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0: 4:25.
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0: 4:45.
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0: 5:05.
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0: 5:25.
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0: 5:45.
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3: Olá, tudo bem? Está começando na sua rádio mais uma edição do nosso programa Hora da Família. Em nome do Pai, do Filho e do Espírito Santo, amém. Que Deus abençoe você, a sua casa, o seu trabalho, a sua família. Sou Rony Maria e a partir de agora, durante 2 horas, vamos fazer muita música, muita meditação para você ouvir aonde você estiver.

Deus, que Ele está no meio de nós, proclamação do Evangelho de Jesus Cristo segundo São Marcos, glória a vós, Senhor. Naquele tempo, Jesus e seus discípulos chegaram de Betsaida. Algumas pessoas trouxeram-lhe um cego e pediram a Jesus que tocasse nele. Jesus pegou o cego pela mão, levou-o para fora do povoado, cuspiu nos olhos dele, colocou as mãos sobre ele e perguntou: "Estás vendo alguma coisa?" O homem levantou os olhos e disse: "Estou vendo os homens. Eles parecem árvores que andam." Então Jesus colocou de novo as mãos sobre os olhos dele e ele passou a enxergar claramente. Ficou curado. Enxergava todas as coisas com nitidez. Jesus mandou o homem ir para casa e lhe disse: "Não entres no povoado." Palavra da salvação, glória a vós, Senhor.

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0: 14 minutos.
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2: Muito bem, de volta na sua rádio. O cristão que não medita sobre os mistérios do Rosário é muito ingrato ao nosso Senhor e mostra o quão pouco ele se preocupa por tudo que o Salvador Divino sofreu para salvar o mundo. Quem diz? São Luís Maria Grignon de Montfort.

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1: Catolicismo ontem e hoje. Porque o ser humano é livre, nós somos livres, podemos resistir ao pecado, podemos, com a graça de Deus, resistir ao demônio. Foi pelo livre-arbítrio, pelo uso errado da liberdade, que o ser humano entrou em desavença, em desacordo com Deus. O problema do nosso mundo não é um problema político, não é um problema econômico, não é um problema social, mas a desobediência a Deus. A teologia da libertação diz que o nosso problema é estrutural. Que se nós conseguirmos transformar as estruturas políticas, econômicas, sociais e religiosas, o mundo será um paraíso e nós teremos o reino de Deus aqui na terra. Isso é falso, é mentira. A desobediência, indisciplina e abusos que se espalharam pelo mundo pelos frutos nocivos da teologia da libertação afastou as pessoas da igreja, afastou as pessoas da vida espiritual, fez da igreja um espaço de militância política de esquerda. No final da década de 70 em diante, quem está escrevendo os documentos da campanha da fraternidade são pessoas ligadas à teologia da libertação. E ela não é a teologia da igreja, e sim um tipo de teologia que prevaleceu no Brasil e que se impôs como a única leitura espiritual, a única leitura bíblica. Ou seja, todo o problema do ser humano, a libertação que o ser humano precisa, não é a libertação das estruturas do pecado original, do pecado que habita o coração do ser humano, das nossas más inclinações, da nossa desobediência a Deus. Por isso precisamos de vida de oração. Quando não estamos entendendo o que está acontecendo, recorramos à Virgem Maria com a reza do Santo Rosário, para que o Senhor tenha misericórdia de nós e transforme o nosso coração. Essa é a primeira atitude do cristão diante de um mundo com ideologias que são contrárias à vontade de Deus. O nosso coração não está sadio. Ele está doente porque não rezamos, porque não fazemos penitência, não nos arrependemos dos nossos pecados, não buscamos o Senhor Jesus, não escutamos a sua palavra. A teologia da libertação diz que Jesus Cristo era um revolucionário, era um ideólogo político, e que ele não morreu para nos salvar. Ele não se entregou para a nossa salvação, mas, agitando e revolucionando o seu tempo, mexendo na consciência das pessoas. Ele comprou briga com o Império Romano, comprou briga com as estruturas políticas de poder do seu tempo. E por causa destas questões políticas, sociais e econômicas, é que Jesus foi morto. E diz também que se nós queremos estar no seguimento de Cristo, nós temos que repetir o que Cristo fez. Ou seja, entrar em conflito político, social e econômico. Quem ensinou isso? Foi Jesus de Nazaré? É na Bíblia que você encontra esse ensinamento? Não. Esse ensinamento você não encontra no Evangelho. Esse ensinamento não é do Cristo a quem eu amo. Não é do Cristo a quem eu sirvo. Não é do Cristo que morreu para me salvar. A Sagrada Escritura diz: quando vier o Filho do Homem, acaso encontrará fé sobre a terra? São Lucas 18, 8. Muitos serão os chamados, e poucos serão os escolhidos. São Mateus 22, 14. Você luta pela sua alma? Se você não está fazendo nada para ir para o céu, não se preocupe. Seu lugar no inferno está garantido. é palavra de nosso Senhor Jesus Cristo. Esforçai-vos para passar pela porta estreita, porque muitos tentarão e não irão conseguir. Se ir para o céu fosse uma obviedade, eu pergunto, por que nosso Senhor Jesus Cristo, Filho de Deus, se deu ao trabalho de vir a este mundo, nascer e morrer na cruz, para abrir a porta do céu para nós? As pessoas dizem, para ir para o inferno precisa fazer alguma coisa? Você não precisa fazer nada para ir para o inferno. É só passar na porta larga que vai sozinho. Você precisa fazer alguma coisa para ir para o céu. Lutar para passar pela porta estreita, seguindo os ensinamentos que Jesus deixou na Sagrada Escritura. Mas, infelizmente, a Sagrada Escritura está sendo alterada. Várias seitas e denominações estão surgindo aos milhares, e todas usando e distorcendo a Sagrada Escritura. Jesus chamou o profeta Pedro II de Santa Catarina, Brasil, que escreveu o livro A Palavra Viva de Deus. E neste livro, Deus nos aponta toda a verdade para a nossa conversão. Já estava escrito na Sagrada Escritura que Deus iria enviar alguém para escrever este livro. O Paráclito, o Espírito Santo que o Pai enviará em meu nome, ensinar-vos-á todas as coisas e vos recordará tudo o que vos tenho dito. São João 14, 26. Feliz de quem lê, segue e divulga o livro A Palavra Viva de Deus, porque será chamado de Filho da Luz.
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0: 6:33.
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2: Muito bem, estamos de volta aqui no programa Hora da Família. Olha só o que que São Luís Maria Grignion de Montfort falava da Virgem Maria: que todos os homens, os estudiosos e os simples e justos e os pecadores, a maioria e os pequenos, louvem e honrem a Jesus e Maria, dia e noite, através da oração do Santíssimo Rosário. Saudai a Maria, que tem trabalhado muito através de vós. Romanos 16:6, São Luís Maria Grignion de Montfort.

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4: 6:48.
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0: Estamos meditando sobre o modo de vestir segundo Maria. Vestir-se conforme Maria é cobrir totalmente o busto, peito, ombros e costas. Há uma tolerância quanto à gola, que não deve, porém, exceder a medida dos dois dedos abaixo da base do pescoço, assim como da nuca. Vamos de música!

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3: 7:02.
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0: Já estamos de volta por aqui, muito obrigado pelo seu carinho, pela sua audiência. Vestir-se conforme Maria é usar mangas, pelo menos até os cotovelos, e saias bem assentadas abaixo dos joelhos. Vamos de música!

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1: Confissões do Inferno, Judas Iscariotes, Exorcismo do Padre Gabriel e a Morte, em 17 de agosto de 1975, Parte 3. Gabriel e a Morte, o exorcista do Vaticano, disse: "Eu? Medo de Satanás? É ele que deve ter medo de mim. Eu trabalho em nome do Senhor do Mundo, e ele é só o macaco de Deus." Ouçamos agora uma importante revelação de um exorcismo feito pelo padre Gabriel e a Morte, em nome de Maria Santíssima e São Miguel Arcanjo, por uma pessoa possessa por Judas Iscariotes. Judas Iscariotes. Os modernistas bem veem que o seu jogo está no fim, e que Écone é superior. É por isso mesmo que o combatem. Geme. Exorcista. Deixe a estola em paz. Tu não podes fazer-nos mal. Continue em nome de Jesus. Judas Iscariotes. No fundo, somos nós que estamos naqueles que combatem Écone. Eles próprios nos ajudam como bons instrumentos. São boas ferramentas, boas e úteis, que não gostaríamos de atirar fora. As suas teorias são-nos úteis no inferno. Apesar de tudo, arcebispo Marcel Lefebvre, Écone, triunfará. Que é que pensais? De onde é que vêm tantos adeptos? Quissá augures do inferno? Esses adeptos veem nitidamente onde está o bem e como se deve caminhar. Sentem claramente que a imitação de Cristo e o verdadeiro sacerdócio residem unicamente na renúncia, no sacrifício e no caminho da cruz. Eles bem o sabem, e por isso é que têm tantos candidatos ao sacerdócio, têm muito mais que os outros, que ainda gostariam de se vangloriar do que têm, mas que em breve perderão a basófia. Exorcista. Continua a dizer a verdade sob as ordens da Santíssima Virgem, e não aquilo que é de vosso agrado. Judas Iscariotes. Nós também temos que dizer estas coisas. Tínhamos que referir isto para que se ficasse como uma visão de conjunto. É preciso assinalar bem o encadeamento das coisas para que todos possam compreender. Mas agora não quero. Não quero falar mais. O celibato eclesiástico... Exorcista. Lúcifer, não pode incomodar-te. Continua a dizer o que a Santíssima Virgem te encarrega de dizer em nome de Jesus. Judas Iscariotes. E quanto à confissão e ao celibato? Quando um sacerdote vive em celibato, tanto as mulheres como os homens têm mais confiança nele, sobretudo relativamente à confissão. Se fosse casado, podia acontecer que uma dessas bruxas e retrocistas perguntasse ao marido que disse a fulana de tal na confissão. Podia sentir-se terrivelmente curiosa em saber o que disse este ou aquele, sobretudo se tivesse interesse para o seu modo de pensar. Mas se o sacerdote vive e persevera no celibato, se imita a vida virginal de Cristo, então até o mais burro compreenderá, e qualquer um pode pensar: aqui posso ir, aqui posso dizer tudo. Nada passará daqui, tudo ficará entre nós. Se eles conseguem guardar o celibato, também são capazes de se calar. Mas já não pensam assim em relação aos que são casados. Pelo contrário, a sua opinião é bem diferente. Este casou-se, não pode guardar o celibato. Como poderia? E com malvadez, como poderia calar o bico se já nem é senhor do seu corpo? Exorcista, diz a verdade, só a verdade da parte da Santíssima Virgem. Judas Iscariotes, Cristo quer o celibato. Não se pode tirar um tio. Os que se casaram devem voltar atrás, arrepender-se do seu erro. Seria melhor que esses arrepiassem caminho, reconhecessem seus erros, que é o mais justamente, disponibilidade para confessar. Exorcista, continua. Diz o que a Santíssima Virgem te encarrega de dizer. Lúcifer não pode perturbar. Continua a falar. Diz o que tens a dizer-nos sob as ordens da Santíssima Virgem. E só a verdade. Judas Iscariotes, mesmo que as pessoas queiram confessar-se, têm poucas ocasiões para o fazer. O tempo destinado à confissão é, no máximo, uma hora, e só vêm alguns velhos. Que irônico! Assim o confessor sente-se desanimado e interroga-se. São tão poucos e velhos. Em breve, mais valerá desistir de confessar. Será que também nós teremos de enveredar pelas cerimônias penitenciais? Então, quando os velhos terminam de rezar, o padre sai do confessionário e alguns que ainda aguardavam pensam que já não poderão ser atendidos se não se precipitarem para o confessionário. Assim não podem, dá gargalhadas. Exorcista, acaba com o riso e diz a verdade da parte da Santíssima Virgem. Judas Iscariotes, não podem, com medo de que o confessor não espere. Não podem preparar-se devidamente, como aliás o teriam feito se as condições tivessem sido outras. Não quero continuar a falar, não quero. Exorcista, tens que continuar, tens que falar, tens que dizer o que a Santíssima Virgem quer. Tens que transmitir tudo o que ela quer e nada mais. Judas Iscariotes, se os padres confessassem horas seguidas, se na Sexta-feira Santa falassem da morte de Cristo, poderiam, nessa altura, aproveitar para falar da morte do homem. Poderiam lembrar que todos têm de morrer e que devem preparar a sua alma. Deste modo, milhares de almas poderiam ser arrancadas do inferno. Geme como um miserável. Exorcista, larga-me, tu não podes arrancar minha estola em nome da Santíssima Virgem. Judas Iscariotes, nós não queríamos fazê-lo, mas somos obrigados por Belzebu e Lúcifer, que querem que vos perturbemos. Exorcista, Belzebu e Lúcifer têm que desaparecer. Judas Iscariotes, tu, somente tu, fala da parte da Santíssima Virgem em nome de Jesus. Judas Iscariotes, nós semeamos a confusão por toda parte. Desde que Belzebu aqui se encontra, temos um grande poder. Ele movimenta-se em todas as direções e espalha confusão por onde pode. A messe é grande, mas os operários são poucos. Feliz de quem lê, acredita e divulga as profecias deste grande livro, a Palavra Viva de Deus, porque serão chamados de Filhos da Luz.
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0: Programa Hora da Família na sua sintonia. Daqui a pouquinho estamos de volta.
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1: Sete horas e 25 minutos.
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3: Já estamos de volta por aqui na sua sintonia. Reconhecerão que ela, a Virgem Maria, é o meio mais seguro, mais fácil, mais rápido e mais perfeito de chegar a Jesus Cristo. E se lhe entregarão de corpo e alma em restrições para assim também pertencerem a Jesus Cristo. São Luís Maria Grignon de Montfort. Quem

0: grande abraço a todos, muito obrigado pelo carinho, pela audiência, até o próximo programa, se Deus quiser. Salve Maria Imaculada, salve glorioso São José.
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3: Sete horas e 39 minutos.

0: eu bebo cerveja.
1: Bom também.
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0: DJ Luciano.
1: Oito horas e 14 minutos.
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1: E agora com vocês, a Seresta do VF.

0: 8:37.
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2: Joga energia lá em cima que virou verão, por gentileza. Satisfação imensa. Essa música mexe muito comigo.

Tô orgulho de você. Eu oro tanto por você, meu filho. Sua vida me preocupa, sabe? Você é um menino tão bom. Você é um menino tão abençoado, sabe? Que só Deus na sua vida, na minha vida. Tá bom? Obrigada, meu filho, por tudo, tá bom? Obrigada de coração. Eu fico sem palavras, sabe?

0: Grelo.
1: É o Grelo.
0: Te abençoe.
2: É nóis, meu irmão. Obrigado pelo convite. Pra mim é uma alegria gigante. Te acompanho sempre. Sou um fã gigantesco seu. Pra mim é uma honra estar aqui no seu projeto hoje. Como você.
0: Você vai ficar até o final hoje, né?
2: Tô emocionado mesmo, galera. Faz barulho,
0: pro Grelo, por gentileza.
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0: 8:59.
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2: Olá, meus amores, sejam todos bem-vindos.
3: Bom dia.
2: Bom dia.
3: Bom dia.
2: Bom dia pra você ligadinho na edição do programa Adrenalina com Jonatas Gonçalves. Esteja você onde quer que você esteja nos ouvindo, em casa, no carro, no trabalho, no celular, na internet, nos sítios, nas chácaras, nas fazendas, nos ranchos, nos condomínios, nas cidades adjacentes e circunvizinhanças a nossa. É uma alegria, um prazer imenso te encontrar de novo pra gente ficar juntos na manhã inteira na melhor rádio do Brasil. Oh, muito obrigado pelo carinho. Pra você que está ouvindo a gente pelo Radiosnet, pela Alexa, pelo site da rádio, pelo Dial, pelo FM, ou pra você que está ouvindo a gente pelo aplicativo, muito obrigado pelo carinho, pela audiência de sempre.
3: Bom dia!
2: É o nosso programa chegando nesta manhã gostosa. Excelente manhã pra você, viu? Que Deus abençoe a sua vida hoje e sempre. Bom dia, Adrenalina!
3: Bom dia!
2: Bom dia! Chegou de manhã cedo, vamos acordar!

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1: Aquele pagodinho apaixonado, Raça Negra, Nego Lindo. Linda música.

0: você que é o nego lindo, seu nego lindo tá aqui, hein? A melhor programação do jeitinho que você gosta, feita com todo carinho pra você. Depois do intervalo tem muito mais.
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3: 9 horas e 22 minutos.

0: Jonatas Gonçalves no Adrenalina, junto com você na sua manhã.
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0: É o Adrenalina com mais músicas. Bom dia.

0: essa daqui é daquelas que todo mundo já ouviu na vida, né? Vários cantores gravaram essa música, tão linda, né? Amor, I love you. Marisa Monte.
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0: Amor, I love you.
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0: Você lembra dessa?

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0: dos anos 2000, com essa voz tão gostosa de ouvir, esse arranjo musical irreconhecível, Amor, I Love You, da Marisa Monte. Depois do intervalo tem muito mais músicas. Eu espero que você esteja gostando da programação. Compartilha para os seus amigos, beleza? Depois do intervalo tem muito mais.
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2: 9 horas e 39 minutos.

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Na Lina. O melhor do pop dos anos 2000, Kekel com Rita, Amor de Verdade. Você, lembra dessa?

0: MC Kekel e Rita Amor de Verdade. Gostou? A gente gostou pra caramba. Depois do intervalo tem mais.
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2: 9 horas e 56 minutos.
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1: Parece que eu já quero sentar aqui num bar em Goiânia mesmo e já começar a beber o...

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Um dos cantores mais conhecidos com uma carreira longa e extensa no Brasil. Você não vai me encontrar. Clássico, é das antigas, é sucesso e a gente toca pra você.

0: Daniel, você não vai me encontrar. Sucesso na voz de Daniel, rolando aqui na nossa programação. O nosso muito obrigado pelo carinho, pela audiência, pela amizade. Essa amizade gostosa que a gente cativa, que a gente amplia, que a gente constrói todos os dias aqui na rádio, viu? Deus abençoe a sua vida, onde quer que você esteja na sintonia da nossa programação. Baixe o nosso aplicativo para o seu celular e ouça-nos o dia inteiro. Bom, a gente vai para o intervalo daqui a pouco, tem muito mais, tá? Segura aí.
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2: Dez horas e 12 minutos.
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0: μωρό.
1: Κοφίμη.
2: Eu também tô ligada.
3: Cadê as morenas aí?

0: Brasília!
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2: São três.

0: antigas. Pois é, a gente vai curtir música do final dos anos 90, música do final dos anos 2000, música do final dos anos de 2010, só sucesso filé, músicas que se destacaram lá no sucesso da década passada, da década retrasada. Muito prazer, eu sou o Jonatas Gonçalves, que bom te encontrar aqui todo dia, sempre neste mesmo horário. Tudo que é bom a gente compartilha pros outros, né? Uma fofoca, uma piada, um meme engraçado, né? Tudo que tá em alta, tudo que é bom a gente compartilha pros outros. Então, se você gosta do nosso programa, compartilha pros seus amigos que a gente tá aqui todo dia, sempre neste horário, viu? Prazer imenso em fazer parte do seu dia a dia. Bora então começar, porque está no ar Seleção Musical.
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0: Aqua, Bobby or Girl?

0: Nossa, essa daqui é bem nostálgica, né? Final dos anos 90, Aquaman com Barbie Girl. Você lembra dessa? Essa daqui é daquela pra se sentir bem velhinho. Sessão mesmo,
1: né? Musical do
0: Próxima.
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0: Uma batida bem light do cantor de The Time of My Life, Black Eyed Peas com Shakira.

0: Aí a segunda música de Black Eyed Peas com Shakira, Girl Like Me. E aí, curtiu, gostou? Vamos embalar pra uma baladinha, algo pra dar uma aquecida.
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0: Dá uma levantada. Bora então, vamos

World World One. Open up your heart. Sucessos das antigas. 2010 e bolinhas, hein? Open up your heart. Balada. Rhythm. Work World One.

0: ea se curtiu. Terceira e última com World War One. Recapitulando.
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0: Ufa, cansei, hein? Batimento lá nas alturas. Ouvimos três grandes sucessos pop internacionais das antigas com Aquaman, com Barbie Girl. Segunda, Black Eyed Peas com Shakira, Girl Like Me. A terceira e última de Bob Sinclair com World Wonder One. Uma das três vai tocar inteira. Capricha no voto que eu já vou te atender na sequência, tá?
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3: 10:29.
0: Vai tocar agora. Oi, que bom em fazer parte da sua manhã com mais um sucesso pra você. Rádio da Alegria, da família de sucesso e de boas músicas no Adrenalina. Bom dia!
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0: Aquaman com Barbie Girl é a vencedora de hoje.

0: Matheus e Cauã com Kevin. Se ela quer beijar, deixa ela beijar. E aí, você curtiu? Depois do intervalo tem muito mais músicas pra você curtir com a gente.
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1: Dez horas e 43 minutos.

0: quê? Sempre essas coisas acontecem, filho. É, isso, a mensagem é para todas as mulheres. Que seja eu a corajosa e a ruim das...
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1: Zezé de Camargo, pra mudar a minha vida. Recordar e viver, porque música boa. Ah, rapaz, música

0: Zezé de Camargo e Luciano, pra mudar minha vida. Na programação a gente vai pro intervalo, daqui a pouco tem mais.
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3: Onze horas em ponto.
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0: É o programa Adrenalina com Jonatas Gonçalves. Bom dia! Muito bom dia pra você.
5: Apertem os cintos,
0: 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Hits, clássicos e aquela vibe que só o tempo traz. 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

0: Anos 2000, Rouge Ragatanga. Na programação de hoje, a gente vai pro intervalo. Daqui a pouco tem muito mais músicas.
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2: 11 horas e 17 minutos.
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5: E hoje nós vamos falar sobre a história do Trio Parada Dura. O Trio Parada Dura é um dos grupos mais icônicos da música sertaneja brasileira, conhecido por sua influência no sertanejo de raiz e por sucessos que marcaram gerações. Formado originalmente nos anos de 1970, o trio passou por várias formações, mas manteve seu legado como símbolo do sertanejo tradicional. O grupo foi criado com Creone, Barrerito e Mangambinha, que formaram a formação clássica do Trio Parada Dura. Creone, com sua voz marcante, Barrerito, o cantor das andorinhas, e Mangabinha, com seu talento na sanfona, se tornaram sinônimo de harmonia e qualidade musical. O Trio Parada Dura acumulou inúmeros clássicos que se tornaram hinos do sertanejo, como As Andorinhas, Fuscão Preto, Telefone Mudo, Blusa Vermelha, Último Adeus e outras canções. Essas músicas abordavam temas como amor, saudade e a simplicidade da vida do interior, emocionando fãs por todo o Brasil. O grupo é conhecido pelo sertanejo de raiz, com letras poéticas e arranjos simples, marcados pelo uso de violão e da sanfona. A harmonia vocal do trio sempre foi um diferencial, tornando suas músicas inconfundíveis. Após o acidente de Barrerito em 1982, que o deixou paraplégico, Barrerito assumiu os vocais. Ao longo dos anos, o Trio Parada Dura passou por diversas mudanças de formação, mas manteve sua essência musical. Com mais de 40 anos de carreira, o Trio Parada Dura é referência no sertanejo, sendo um dos grupos mais influentes do gênero. Suas músicas continuam sendo interpretadas por artistas contemporâneos e o trio manteve sua relevância com novas formações. O Trio Parada Dura é símbolo de música sertaneja de raiz e permanece com o marco da cultura brasileira, emocionando fãs de todas as gerações. Então vamos conhecer músicas do Trio Parada Dura.
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0: Bom, gente, eu vou ficando por aqui. Muito obrigado mesmo de coração pelo carinho, pela audiência, pela amizade. Pra você que acompanhou o programa inteiro, pra você que pegou só um pedacinho do nosso programa, espero que você tenha gostado, viu? Tudo que é bom dura pouco e tudo que é bom a gente compartilha, né? Então compartilha pros seus amigos que a gente tá aqui na rádio todos os dias com um pouquinho de tudo que você gosta, viu? Se curtiu, segue eu lá no Insta, @canaldoouvinte, pra você conhecer os bastidores do programa, tá bom? Um beijo pra você, forte abraço, Deus abençoe a sua vida, a vida da sua família, do seu trabalho, da sua casa, do seu relacionamento e dos seus sonhos também, viu? A gente volta na próxima edição, neste mesmo horário, com mais um Adrenalina comigo, Jonatas Gonçalves. Tchau, gente!
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0: 11:44.
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0: 11:58.
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5: Conexão Gospel já está no ar com as mais belas canções. Eu sou a Josi e vem chegando a primeira de hoje. Samuel Messias, a glória desta última casa.

0: partida, aplauda mais com força aí, vai!
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0: Olha só, continue ligado aqui no Conexão Gospel, tá? Daqui a pouquinho tem mais louvores pra você.
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4: 12 horas e 24 minutos.
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0: Conexão Gospel já está de volta com mais uma super sequência. Você ouve agora Pastor Lucas Caquinho.
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0: Olha só, continue ligado aqui no Conexão Gospel, tá? Daqui a pouquinho tem mais louvores pra você.
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2: Educação não pode ser delegada somente à escola. Enquanto o aluno é transitório, o filho é para sempre. Educação de ensino é com a escola. Mas educação de valores é com os pais. Se o lar não for a primeira escola, dificilmente haverá uma boa escola. Pense nisso, pratique isso e viva melhor.
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4: 12:37.
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0: Eu já estou de volta com o Conexão Gospel, chegando agora Gisele Nascimento e Vitória Souza. Lágrimas ensinam.
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0: Foi bom demais o nosso encontro aqui por essa rádio abençoada. Fiquem com Deus e até o nosso próximo Conexão Gospel.
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0: 13h08.
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0: tangerina aí, pedão.
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2: Tchau, gente. Obrigado!
3: Treze horas e 23 minutos.
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2: Meu irmãozinho, tem aí? Aqui o comando é seu também, viu? É tudo nosso. Bora.

0: Não dá vontade nem de parar mais de cantar essa música, né? É não, Tião? Que música linda, cara. Dói, dói o coração. O cara tem que botar um marca-passo. O cara tem que botar um marca-passo, porra. Hã? Ô, Beto, eu tô falando. Seu filho lá da puta. Não, vou embora.
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0: 13h48.
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0: 14 horas e 2 minutos.
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0: 14h23.
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Brasília! Vocês acharam que eu ia só chegar aqui assim, é? Vai, porra!

0: 14:45. 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

0: 15h32. 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

0: 15h39.
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0: 16 horas e 1 minuto.
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0: 16h47.
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1: Olá, viajante! Já estamos chegando por aqui. Hoje é terça-feira e com certeza a nossa playlist está imperdível. Fala aí, Ivan! O que você preparou pra gente hoje?
2: Olá, Kleber, preparei a Joana, ela vai estar cantando aqui na nossa programação. Tem o Flávio Venturini, tem Legião Urbana, Elton John, tem muito mais, tem Adriana Calcanhotto, Cássia L, uma sequência de recordações aqui que marcaram os anos 90, Kleber.
1: Ok, então aperte os cintos e vamos viajar para os anos 90. Começando com Joana, Estranha Dependência. Tema da novela Felicidade, de 1991.

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Esporte dos anos 90. Em 20 de outubro de 1991, Ayrton Senna conquista o tricampeonato mundial de Fórmula 1. Entre julho e agosto de 1992, ocorrem as Olimpíadas de Barcelona. Em 1 de maio de 1994, domingo, faleceu o piloto de Fórmula 1 brasileiro Ayrton Senna, durante uma prova em Imola, Itália. Em julho de 1994, ocorre a Copa do Mundo de Futebol nos Estados Unidos e o Brasil torna-se tetracampeão. Você ouviu fatos e acontecimentos dos anos 90.

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0: Você ouviu Flávio Venturini, Clube da Esquina, que sucesso! Tema da novela 4x4, 1994. Quantas lembranças, hein?
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0: Nossa viagem continua com Legião Urbana, quando o sol bater na janela do seu quarto.

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1: Evidências! Chitãozinho e Chororó. Com certeza você já ouviu a música Evidências, de José Augusto e Paulo Sérgio Valle, quando foi lançada em 1990, com as vozes de Chitãozinho e Chororó. A música manteve seu lugar entre as músicas mais famosas do país, tornando-se a música mais tocada por 2 anos consecutivos. A música fez e fez tanto sucesso que até hoje já foi regravada por diversos cantores e está sempre em alta nas buscas no Google.

0: Você ouviu Cássia Eller, Todo Amor Que Houver Nessa Vida. E o Nostalgia 90 vai ficando por aqui, sempre agradecendo a você pela audiência e pela companhia, não é isso, Ivan?
1: É, Kleber, encerrando por aqui o Nostalgia 90 desta terça-feira. Vamos indo embora, mas amanhã é quarta-feira, a gente volta com mais recordações aqui no Nostalgia 90.
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5: 18 horas e 1 minuto.
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8: Muito bem, estamos chegando. Mais uma edição do Hora Livre Flashback. A partir de agora, só aquela seleção de músicas pra gente viajar, pra emocionar, pra gente curtir. Só grandes clássicos dos anos 60 até os anos de 2019. Aí sim, hein? Tá preparado? Tá preparada? Sejam todos bem-vindos. A partir de agora a gente viaja nessas emoções e a nossa embarcação vai sair a partir de agora trazendo uma hora, 60 minutos com muita nostalgia, muita energia positiva, com a nossa naftalina de cada dia. E a gente já vai pro ano de 1991. Começar super bem, Rick Astley, Cry for Help.
6: Você

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1: Hora Livre Flashback, um gás cheio de energia positiva, com muita nostalgia na nossa naftalina de cada dia. Tá gostando do programa de hoje? Eu também tô adorando. Você que tá aí ligado com a gente, conferindo nessa rádio super especial, a melhor companhia tá chegando mais. Agora o som é de 2001, At Night, com Shakedown.

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1: Muito bem, Hora Livre na área para fechar mais uma edição desse programa sensacional, líder de audiência. Mais esse grande sucesso, esse clássico. Gostou? Eu também adorei, hein? Obrigado mais uma vez pela companhia. Um forte abraço para você. Até a cheia, amém. A gente se fala na próxima edição. Continue por aqui nessa rádio super especial. Saúde, paz. O resto a gente corre atrás. Tchau, tchau.
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0: Obrigado, meu Deus.
1: Dezenove horas e 40 minutos.
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0: 20h03.
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2: Olá, gente boa, estamos chegando com mais um programa Linha do Tempo no seu rádio. Fique ligado com a gente, selecionamos as melhores para hoje. Vamos curtir só música boa, só sucesso de todos os tempos. Estamos no ar, eu sou o BJ e você vai curtir as melhores comigo.
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0: E o programa Linha do Tempo faz mais uma paradinha rápida. Você não vai ficar abandonado, não. Daqui a pouquinho a gente volta para continuar junto com você, trazendo as melhores músicas, aquelas que você curte, aquelas que te agradam, aquelas que te emocionam. Já já tem mais.
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0: 20 horas e 30 minutos.
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0: As do passado, as do presente estão com você aqui no programa Linha do Tempo. Que bom, hein? Curta aí, junto com a gente, essa programação que é feita com carinho especialmente pra você.

0: Vamos juntos, firmes e com vontade de ouvir as melhores músicas no programa Linha do Tempo. Uma breve paradinha, daqui a pouquinho tem mais.
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0: Brasil. 20 horas e 59 minutos.
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0: Que legal, que bacana, estamos juntos aqui no Linha do Tempo com músicas que tocaram você e que continuam tocando, não é verdade? Vamos com mais sucessos aí.